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1: 95.
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4: 10 e 6.
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1: Campus FM 10:21.

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1: Onze e 46.

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1: Meia-noite 2.
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0: E aí, deixou ela?
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0: Mari Fernanda.
1: Laura Prado.
2: Que delícia estar com você.
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1: Meia-noite 31.

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1: Uma e um.

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0: 1:30.
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1: Duas e um.
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0: duas e cinco.
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0: 12:35.
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2: 3 e 5. 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

0: 6:09.
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2: 4 e 2.
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0: Uma salva de palmas pra Yasmin Santos.
1: Yasmin Santos.
2: Yasmin Maria.
3: Muito bom, Yasmin.
1: Que energia linda.
3: Obrigado, meu amor. Que Deus te abençoe.
2: Obrigado pelo convite, tá?
1: A gente que agradece.
2: Realização
1: que Deus abençoe
2: de um grande
1: muito.
2: Sonho estar aqui com vocês.
1: Obrigado por ter vindo a brilhantar essa noite com a gente.
2: Deus abençoe muito, muito, muito.
1: Amém. Tamo Amém. Junto. Conta com a gente sempre. Faz muito barulho pra Yasmin Santos, por
2: muito
1: favor,
2: obrigado,
1: gente.
2: São Paulo.
4: 4 e 7. 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

0: Simone Mendes.
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1: Quem nunca viveu um amor abusivo? 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
1: 4:22.

0: Boa noite, Uberlândia! Faz barulho aí, Uberlândia, que eu quero ouvir!
1: Que coisa linda, galera!
2: Briga! 4:25.
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0: Coisa linda.
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2: Isso é o Rodolfo. Chega o rei, Bruno.

0: Valeu demais, obrigado.
1: Esse é Rodolfo.
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1: 5 e 1.
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0: gostou, faz barulho aí.
1: 5 e 5.
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0: do Rio Negro e Solimões.
1: Valeu, César Menotti e Fabiano. Sucesso pra vocês. Ó.
2: Valeu, Scalvão.
3: 5 e 8.
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5:24. 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

0: Valeu, Berlândia!
1: Obrigado, 5h28.
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0: 5:35.
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0: 5 e 38. 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
1: 5h44.
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0: 5:48.
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0: 5:52.
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0: 5:54.
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0: 5h58.
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2: Mais ou menos assim.

0: Cinderela.
1: 6:02.
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0: Mussolini.
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1: 6h23.
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3: 6:56.
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0: 93.
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0: Quem gostou faz barulho, aê!
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0: 7 e 9.
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0: fica.
1: 7:18.
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0: Mão pra cima e faz barulho aí, Fortaleza, por gentileza, vá.
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7:35. 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
1: Ei, parou, segura. Tem cerveja aí?
2: Tem.
1: E tá gelada?
2: Não.

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1: 7:42.
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0: tudo pra Diego Arnaldo, vá.
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1: Jorge e Matheus.
2: 7h49.
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0: 7:55.
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0: 7h57.
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0: 7h58.
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1: 8:30.
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0: 8h35.
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2: Para todas as mulheres seguras.

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1: 92.
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0: 98.
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1: 9:46.

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1: 9:57.
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0: chegando, bom dia! Mais um domingo, graças a Deus, né, gente? Tudo bem com vocês?
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0: Bom dia, Campos do Jordão, bom dia, Vale do Paraíba, sul de Minas. Onde você estiver, bom dia, você de perto, você de longe. Ouvindo aí a Campos FM, muito bom dia!
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0: Eu sou Juninho Melo, juntinho nós vamos até às 13 horas com muita música pra você. As melhores músicas cristãs, católicas, aqui você vai ouvir no programa A Força do Bem.

0: Hoje, dia 16 de agosto, né? Acabando o mês já, hein? Praticamente metade do mês. Dia 16 de agosto de 2026. Está no ar o programa A Força do Bem.
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0: faz. Como é que vocês estão? Vocês estão bem? Maravilha? Show de bola?
1: Deus faz, Deus junta.
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0: Muito bem, é o programa A Força do Bem que está no ar. Você pode participar com a gente pelo telefone 12 996 350367, tá bom? Você vai mandando o seu recado, vai mandando sua mensagem, seu pedido de oração, e nós vamos rezar por você aqui com certeza, tá bom?
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0: 10 horas e 1 minuto. Começou. Programa A Força.

0: Pegar um bom dia da criançada aqui, né? Cadê a criançada? Bom dia, cadê o criançadinho aqui? Já já a gente vai pegar um bom dia. Bom, vamos de música? Vamos de música. Vem chegando a música bonita aqui pra vocês, aquele forró gostoso pra gente começar o nosso domingo. William da Sanfona.
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3: Muito bem, o programa Força do Bem aqui na Rádio Campus FM.
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3: Dez horas e seis minutos, você acabou de ouvir aí, né? Que forró gostoso, né? William da Sanfona e Mano Walter, acalma minha tempestade, né? Com certeza, Deus vai acalmar toda a nossa tempestade, né? Tempestade das nossas vidas, né? Deus vai acalmar tudo aquilo que precisa ser acalmado, né? Existe alguém que me... Muito bem, deixa eu dar bom dia aqui pro nosso amigo Joaquim Moreira. Joaquim Moreira, ótimo dia pra você, meu irmão. Como é que você tá? Chique? E tá dizendo aqui, ó, bom dia, paz e bem, Deus abençoe aqui. Aqui é o Joaquim Moreira, ligadinho na Campus FM, Santo Antônio do Pinhal, bairro Caçununga. Valeu, meu amigo, é lá do bairro Caçununga. Um abraço pra todos aí de Santo Antônio do Pinhal. Um abraço pra todos aí do bairro Caçununga, que Deus abençoe vocês, viu? Grandemente, obrigado pelo carinho. Obrigado aí pela audiência. Forte abraço do seu amigo Juninho Melo e todos aqui da Campus FM no programa católico A Força do Bem.
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3: Já temos aqui um ouvinte também aqui com a gente, mais um ouvinte querido aqui, amado, é o Dudu do Barradinho, né? Vamos lá, vou atender aqui o Dudu do Barradinho.
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3: Bom dia, Dudu.
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3: Acho que eu apertei o botão errado aqui. Vamos ver se eu acho o botão certinho.
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5: Bom dia, Juninho. Que Eduardo Barrado.
3: Olha que vazarão.
5: Quer pedir uma música do Anderson Freire? Se é pra minha tia Sandra, que mora no Amputador, e pros ouvintes, Campos e França Tati.
3: Beleza. Dudu lá do bairro do Barradinho, né? Bom dia, viu, meu querido? Deus abençoe você grandemente, viu?

É o programa Força do Bem, até às 13 horas, trazendo muita música para vocês aí, trazendo a palavra de Deus.

0: se você já concluiu.
1: É, gente, 10 horas. Deixa eu dar um bom dia aqui também pra minha amiga Ana Maria Antônia dos Santos. Né? Um abraço pra você, viu, minha irmã? Deus abençoe você aí grandemente, Ana Maria Antônia dos Santos. Então vamos ouvir então Anderson Freire? Vai lá pro Dudu do Barradinho, né, Dudu? Deus abençoe você, viu? 10 horas e 10 minutos.

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2: Verdade. Aqui na Rádio Campus FM, Anderson Freire foi lá pro meu amigo Dudu lá do Barradinho.

0: Vamos pegar o bom dia da criançada aqui, né?
1: Bom dia, tio Juninho. Todos os ouvintes da rádio.
2: Alô, ouvintes da Campus FM. Ligue e participe.
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0: É 10 horas e 16 minutos. 10 e 16. É, tem mais ouvinte aqui com a gente, né? Acho que o Dudu já falou aqui, né? Agora, Andréia. Bom dia, Andréia. Tudo bem com você?
4: Bom dia, Juninho. Aqui é a Andréia.
0: Oi.
4: Santa Cruz. Bom tá dia. Bem?
0: Bom, meu bom.
4: Eu gostaria de ouvir a música do Padre Marcelo Rossi agora, Alívio. E oferecer para todos os ouvintes, para sua família, para nossa família,
0: opa,
4: né?
0: Opa, obrigado.
4: É, principalmente pro meu filho Vitor, a minha nora Kiyoko,
0: uhum.
4: O Samuelzinho.
0: Opa!
4: E todos que estão ouvindo. Deus abençoe a todos. Boa semana.
0: Obrigado. Obrigado, minha amiga.
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0: Deus abençoe Samuelzinho, todos aí, né? Toda a família aí da minha amiga Andréia, o Dinho, né? Deus abençoe vocês aí grandemente. Obrigado pelo carinho. Obrigado pela audiência, viu? Gente, daqui a pouquinho tem o Terço da Misericórdia. Também hoje tem Padre Júlio Taubaté. Vem meditar com a gente a palavra de Deus, né? Sempre ele envia pra gente o evangelho do dia. Daqui a pouquinho tem Padre Júlio. Daqui a pouquinho tem o Terço da Misericórdia. Você vai rezar com a gente. Abre, 10 e 18. Obrigado aí, Andréia, pela audiência. Obrigado aí, Dudu, Ana Maria, Antônio dos Santos. Obrigado aí também a obrigado também o Joaquim, Joaquim Moreira, lá de Santo Antônio do Pinhal, do bairro Caçununga. É o programa A Força do Bem.
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0: Padre Marcelo Rossi, Alívio.

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0: É o programa Força do Bem aqui na Rádio Campus FM 104,9. Você acabou de ouvir aí Padre Marcelo Rossi, És o Meu Alívio. Que música linda, né, gente?
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Essa música foi lá que, quem pediu foi a minha amiga Andréia. Viu, Andréia? Deus está contigo, viu? Deus está com cada um de nós, todos os ouvintes aqui da Campus FM. Deus é nosso

0: Bom, gente, deixa eu mandar um abraço aqui. Mandar um bom dia. Deixa eu ver pra quem tá ligadinho com a gente. O meu amigo Zé, né? Sobrinho do Dunga, tá lá em Pindamonhangaba. Fala aí, Zé. Ô, Zé, obrigado pelo convite, viu? Foi muito bom a gente estar lá em Pindamonhangaba na quarta-feira, no grupo de oração, junto com o Dunga. Foi muito bom demais, né, gente? Olha, foi um grupão top, hein? Foi um grupão maravilhoso. E o Zé... Tava eu e o Zé lá, né, Zé? Eita, nós, hein? Minha esposa também foi junto. Foi muito legal. Deixa eu dar bom dia também pra Luciana, lá do Hospital São Camilo. Gente, tô meio fanhoso. Vocês me desculpa, tá? Eu tô meio fanhoso aqui. Por causa do... Eu tô meio resfriado, né? Mas... já que passa. Ah, deixa eu dar bom dia também pra Maria Zenaide, lá do Jardim de Márcia. A Fabiana, da Vila Sodipe. Angélica, lá de Monteiro Lobato. A Cidinha, da Vila Sodipe. A Cidinha do Hélio, da Vila Sodipe. A Érica, filha da Cidinha. Andréia, a minha amiga lá do Vila Nadir. Beto, lá de Taubaté. Minha esposa também tá lá, Suzano Mello. Minha filha Elisa. O Derek tá lá ligadinho com a gente também, né? Luana, bom dia, Luana. O Doriana também, né? Doriana da Elaine. O Douglas lá da Vila Sodipe. O meu amigo Rony. O Cristiano da Vila Nadir. A Neia, lá que trabalha no Mosteiro São João. A minha amiga Alcione e também o Negão da Eletro. E também a Andréia Andresa Batista. Ótimo dia pra vocês aí, tá bom? Já já mando mais abraços pra vocês aí. Daqui a pouquinho deu terço da... deu terço da Sagrada Família... do... Sagrada Família. Deu terço da Misericórdia, tá bom? É o programa Força do Bem.
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0: É, tem um programa Força do Bem que é na rádio Campus FM. O Dunga tá aqui com a gente.
2: Olá, você ligado na 104.9 Campus. Que maravilha poder estar com vocês. Grande abraço, seu Dunga, presente aqui com você com a Força do Bem. Olá a todos vocês da Campus FM 104.9, sou eu, Dunga, ligadinho aqui na programação. Gostaria que você ouvisse uma das minhas agora. Valeu, galera!

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1: Legal, legal, programa Força do Bem aqui na Rádio Campus FM.
2: Parabéns para todos os aniversariantes do dia.
3: Bom dia, tio Juninho, todos os ouvintes da rádio.
1: 10h32, 10h32. Que Deus abençoe você, abençoe sua casa, sua família, viu? Que Deus abençoe sua vida. Você que tá sempre ligadinho com a gente todos os domingos aqui na Campus FM.
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1: Muito bem.
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1: Tem mais ouvintes aqui participando com a gente pelo WhatsApp.
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0: Bom, gente, quem tá ligadinho com a gente aqui também é a Hilda, Dona Hilda lá da Vila Sodipe. Dona Hilda, oi, Dona Hilda, bom dia.
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0: Um abraço pra senhora, pras suas filhas aí, né?
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0: precisa. Pros netos, pros genros e netos, né? Dona Hilda tá dizendo aqui, ó, bom dia, Juninho. Tudo bem? Será que dá pra você tocar a música do Flavinho, Como Não Te Amar? Desde já agradeço, obrigado, bom domingo de paz. Obrigado, viu, Dona Hilda? Flavinho, será que é quem eu tô pensando? Acho que deve ser, né? Flavinho da Canção Nova? Já já vou tocar pra senhora, tá bom? Já já.
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0: Por falar em Flavinho, Flavinho vai estar conosco quinta-feira, às 14 horas, no Hospital São Camilo, no grupo de oração lá pros doentes e funcionários, tá bom? Então você é o nosso convidado a estar conosco quinta-feira, às 2 horas da tarde, lá no São Camilo. Flavinho vai estar com a gente fazendo um grande louvor, um momento de oração lá no Hospital São Camilo. Depois, à noite, nós vamos estar lá na Igreja São Benedito, no Capivari, na noite de cura e libertação com o Padre José Rosa. Tá bom? Depois nós vamos estar lá na Igreja São Benedito. O Flavinho vai estar lá com a gente também, lá na missa de adoração, missa de cura e libertação, lá na Igreja São Benedito, no Capivari, às 19 horas, tá bom? Então, às 14 horas, o Flavinho vai estar com a gente no hospital. E às 19 horas da noite vai estar lá na Igreja São Benedito, na missa de adoração, de cura e libertação, tá bom? Tá todo mundo convidado, viu, gente? Todos vocês aqui estão convidados. Chegando ele, Flavinho.
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0: Obrigado, Dona Hilda, pelo carinho, pela audiência. Como não te amar?

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2: Flavinho, roubastes. É impossível não te amar, né? É impossível não amar Jesus, né, gente? 10:40, 10:40.
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2: Vamos ver quem tá com a gente aqui no nosso WhatsApp da Campos FM. Vamos ver quem tá aqui com a gente no nosso WhatsApp.
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2: Campos FM, bom dia.
4: Alô, Juninho.
2: Peraí, deixa eu ver aqui. Elaine do Britador. Bom dia, Elaine.
5: Bom dia. Aqui é Elaine do Britador. Gostaria de pedir um louvor no meu nome, na família.
2: Certo.
5: Qual o louvor que você tiver aí, que no momento agora não tá na mente.
2: Uhum.
5: Mas que você pôr pra mim, se tá de bom, tá, já tá bom. E eu fiz isso pra todos os meus familiares e amigos, tá bom?
2: Tá joia.
5: Pra todos os ouvintes da rádio. Tenho um ótimo domingo abençoado por Deus. E põe meu nome nas suas orações, por favor.
2: Com certeza.
5: Elaine do Britador.
2: Com certeza, Elaine. Você está sempre nas nossas orações.
5: E põe meu nome nas suas orações, por favor.
2: Com certeza.
5: Elaine do Britador.
2: Com certeza, Elaine.

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2: É o programa Força do Bem aqui da Rádio Campus FM 104,9, né? Um abraço para todos que ligaram o rádio agora, neste momento, você que está com seu radinho ligado aí, né?
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2: Você que ligou seu radinho agora aí, bom dia, ouvindo a gente aí, né? Tá levantando, tá fazendo aquele cafezão, né? Eita, nós, hein? Você que tá aí ouvindo a gente no carro, né? Vindo da missa, ou quem sabe até indo, né? Isso aí, gente, o importante é a gente estar junto, estar em família, né? Tá todo mundo unido, todo mundo junto, isso é o mais importante de tudo. 10h45. Deixa eu dar um bom dia pro meu amigo Toninho, da TC da Construção, né? Ele tá dizendo que é bom dia, tudo bem? Deus abençoe vocês aí. Toca o louvor, a volta do Romeiro, José Walter. Tá bom, vou ver se eu acho aqui, tá bom, meu amigo? Enquanto eu acho aqui, enquanto eu vou achando essa música, eu vou atender um pedido aqui. Eu vou atender mais um irmão aqui que está com a gente no nosso WhatsApp aqui da Campus FM.
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2: Campus FM, bom dia.
4: Bom dia! Bom dia, Juninho!
2: Opa!
4: Hoje que dia maravilhoso, hein? Dia lindo, lindo, lindo! Domingo, dia do Senhor Jesus Cristo. Que maravilha, hein? Hoje é Assunção da Bem-Aventurada.
2: Com certeza.
4: Virgem Maria! Que programa maravilhoso, hein? A Força do Bem! Vamos pedir que Deus abençoe, né, todos os ouvintes. Que Deus abençoe cada um de nós. Abençoe todas as famílias. Amém.

0: Alô, Juninho, gostaria de ouvir a música e oferecer para todos os ouvintes do Cantores de Deus, Primeira Cristã.
1: Obrigado, meu irmão, obrigado pelo carinho. É o Joaquim Moreira, de Santo Antônio de Pinhal. Obrigado, meu amigo, obrigado pela sua participação. Deus abençoe.

0: 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Ligue e participe com a gente.
1: Bom dia, tio Juninho. Todos os ouvintes da rádio.
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3: Muito bem, são 10 horas e 51 minutos. 10 e 51 aqui na Campus FM. Olha quem tá aqui com a gente, o Cícero da rádio. Bom dia, Cícero. Bom dia, Dona Graça. Bom dia, Gracinha. Bom dia, Cicinho. Eu não posso esquecer também de mandar um abraço pro Giovanni, né? É o Giovanni, sua família. Bom, vamos lá. Vamos colocar o áudio do Cícero. Bom dia, parceiraço.
4: Fala, Juninho Melo. Bom dia. Ótimo domingo. Que Deus te abençoe. Abençoe você, família.
3: Obrigado.
4: Ouvinte da Campus FM. Bom dia. Você que tá ligado aí no 104.9, você que tá nas nossas redes sociais, você que tá ouvindo aí no nosso aplicativo, nosso bom dia. Um ótimo domingo de muita paz, saúde e alegria. E Deus é o nosso Pai, o nosso protetor, nossa vida e nossa família. Família! Como é que é?
5: Bom dia, família!
3: Vai lá pro Cis essa música aqui, viu, gente? Oração da família. É o programa Força do Bem.

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1: Essa vai lá pro Toninho da TC da Construção, a volta do Romeiro. Volta, José. Olha a hora, são 10h56.

0: música bonita, né, gente? Que música linda demais, né, gente? Linda demais aqui na Rádio Campus FM.
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0: 11 horas em ponto. Toninho mandou aqui, vamos ver. Juninho, você é becuado. Você sabe quem entra na igreja com a cabeça rasgando o chão? Rasgando o chão, rapaz, não sei, viu, parceiro? Rasgando o chão. Essa foi boa, hein? Existe alguém que me conhece. Bom, gente, hoje o salmo é lindo demais, né, gente? Olha o salmo de hoje. O salmo de hoje é muito bonito. Viu, gente? Hoje. O salmo de hoje fala sobre o salmo 44, verso 45, né? À vossa direita se encontra a rainha com as vestes esplendentes com ouro de Ofir. À vossa direita, as filhas do rei vêm ao vosso encontro. E à vossa direita se encontra a rainha com as vestes esplendentes de ouro. Escutai, minha filha, olhai, ouvi isto. Esquecei vosso povo e a casa paterna. Que o rei se encante com vossa beleza. Prestai-lhe homenagem ao vosso Senhor. Entre cantos de festas, com grande alegria, ingressam então o palácio real. Hoje a igreja comemora, né? Assunção da bem-aventurada Virgem Maria. Há uma diferença entre assunção e ressurreição, né? Assunção e ressurreição, há uma diferença enorme. Jesus ressuscitou. Ele subiu aos céus, foi visto com glória, foi subindo. Maria já ela não ressuscitou. Maria foi assunta, quer dizer, o que que é assunção, né? Ela foi levada aos céus. Por que que ela foi levada aos céus? Porque ela obedeceu à palavra de Deus. Ela sempre colocou o filho dela na frente. Ela foi uma mulher de Deus. Ela foi uma mulher obediente. Uma mulher que orava dia e noite. Uma mulher de oração. Por isso que ela foi até escolhida, né, por Deus. Ela foi uma das... Entre todas as mulheres, ela foi escolhida. Porque Deus, ele escolhe aqueles que estão mais preparados. Não podia ser qualquer uma a mãe de Jesus, né? E esse salmo tem tudo a ver com esse momento, né? À vossa direita se encontra a rainha com as vestes esplendentes de ouro de Ofir. E Deus também, ele quer hoje fazer essa promessa para cada um de nós. Para todos vocês que estão nos ouvindo, né? As filhas do rei vêm em vosso encontro. Você mulher, você mulher que está nos ouvindo, nós homens, devemos ir ao encontro também de Deus. E à vossa direita encontra-se a rainha, veste esplendor com ouro de Ofir. Escutai, minha filha, olhai, ouvi isto. Esquecei vosso povo, a casa paterna. Que o rei se encontre com vossa beleza. Prestai-lhe homenagem ao vosso Senhor. Então, a gente tem que sempre escutar a voz do Senhor. E Maria, ela sempre ouviu a voz de Deus. E eu e você também somos convidados, né, a ouvir a voz de Deus. Deus quer te cobrir com ouro de Ofir. Deus quer te colocar do ladinho dele, como ele colocou Nossa Senhora. Nossa Senhora era como cada um de vocês, mulheres, igualzinho vocês. A diferença é que ela era uma mulher de muita oração. Naquele tempo era. São tempos mais diferentes de hoje, né? São bem diferentes do tempo de hoje, naquele tempo. Naquele tempo as pessoas eram mais sensíveis, né, para as coisas de Deus. Hoje é mais complicadinho, hoje é mais difícil. Mas mesmo assim, Deus está aqui através das ondas do rádio, né? Hoje Deus age de um jeito diferente. Deus falava com aquele povo, né, naquele tempo. Deus falava com eles através de mensagens que vinha do alto, mas de um jeito diferente. Hoje Deus usa o microfone, Deus usa a rádio, Deus toca no coração do proprietário da rádio para ele ceder o espaço. Olha o que Deus faz, ó. Deus vai lá, toca no coração do Cícero, da Dona Graça, nos traz aqui, e daqui a gente transmite a mensagem para você. O que tem de gente mandando mensagem aqui chorando, né? Dizendo que tá passando dificuldade, passando problema. Olha o efeito, olha como Deus faz, né? Tem mensagens aqui de pessoas chorando. Então, Deus toca no coração do proprietário da rádio. A gente vem aqui, ele nos convida. A gente vem, leva a mensagem. E tantas pessoas são tocadas, abençoadas, agraciadas, né? Mas tudo isso em troca de quê? Em troca de um céu. Que a gente também, um dia, Deus possa nos levar para o céu, que a gente possa nos levar para com ele, né, para a eternidade, como levou Nossa Senhora, né? Nossa Senhora foi a assunção da bem-aventurada. E que a gente também um dia alcance o céu, né? Não é difícil. Basta você querer. O céu não é longe. O céu está na nossa frente. O céu, às vezes a gente vê o céu tão distante, né? Mas o céu está do nosso lado. A oração do Pai Nosso já fala: venha a nós o vosso reino. O reino de Deus está entrando agora na sua casa através do rádio, através do aplicativo, né? Deus, ele usa quem ele quer. Na Bíblia diz assim: se você não falar, as pedras falarão. Então, olha só, você vê. Olha só para você ver que, se a gente não fala, as pedras vão falar. Então, quantas pessoas neste momento estão recebendo essa mensagem? Quantas pessoas neste momento estão recebendo esse momento de oração? Né? Quantas pessoas? É muita gente, né? Então, que você neste momento seja abençoado por Deus. Que nesse salmo de hoje você seja repleto de muita paz, muita felicidade. Entre cantos e festas, com grande alegria, ingressa então o Palácio Real. Que a gente um dia vá morar eternamente nesse palácio que está na nossa frente. Não é o Palácio do Governo, não, viu, gente? Esse Palácio Real é a casa de Deus. Vamos ouvir mais uma canção? Já a gente volta com o Terço da Misericórdia, 11:10.

Muito bem, pega o seu terço, né? E vamos juntos agora rezar o terço da misericórdia. Cada mês nós vamos rezar um terço. Mês passado nós rezamos o terço da Sagrada Família. E agora até o final de agosto vamos rezar o terço da misericórdia. Depois vai ter o terço da libertação, mão ensanguentada, e assim vai. Vai ser muito legal, vai ser muito bonito. Essa, vocês vão aprendendo com a gente, rezar os terços de que vai edificar o seu coração. Em nome do Pai, do Filho, do Espírito Santo. Amém. Creio em Deus Pai Todo-Poderoso, Criador do céu e da terra, em Jesus Cristo, seu único Filho, nosso Senhor, que foi concebido pelo poder do Espírito Santo, nasceu da Virgem Maria, padeceu sobre Pôncio Pilatos, foi crucificado, morto e sepultado, desceu à mansão dos mortos, ressuscitou o terceiro dia, subiu aos céus, está sentado à direita de Deus Pai, que é Todo-Poderoso, de onde há de vir julgar os vivos e os mortos. Creio no Espírito Santo, na Santa Igreja Católica, na comunhão dos santos, na remissão dos pecados, na ressurreição da carne, na vida eterna. Amém. Primeiro mistério, vamos rezar por todos que estão doentes. Você que está em casa doente, você que está acamado neste momento, você que está passando um momento difícil, vamos rezar por você. Você que está internado, está no hospital, seja aqui em Campos, seja em outra cidade, vamos rezar por você, tá bom? Esse primeiro mistério, rezemos por todas as pessoas que estão doentes. Eterno Pai, eu vos ofereço o corpo e o sangue, a alma e a divindade de vosso diletíssimo Filho, nosso Senhor Jesus Cristo, em expiação dos nossos pecados e as do mundo inteiro. Pela sua dolorosa paixão, tem misericórdia de nós e do mundo inteiro. Pela sua dolorosa paixão, tem misericórdia de nós e do mundo inteiro. Pela sua dolorosa paixão, tem misericórdia de nós e do mundo inteiro. Pela sua dolorosa paixão, tem misericórdia de nós e do mundo inteiro. Pela sua dolorosa paixão, tem misericórdia de nós e do mundo inteiro. Pela sua dolorosa paixão, tem misericórdia de nós e do mundo inteiro. Pela sua dolorosa paixão, tem misericórdia de nós e do mundo inteiro. Pela sua dolorosa paixão, tem misericórdia de nós e do mundo inteiro. Pela sua dolorosa paixão, tem misericórdia de nós e do mundo inteiro. Pela sua dolorosa paixão, tem misericórdia de nós e do mundo inteiro. Ó sangue e água, que jorraste o coração de Jesus como fonte de misericórdia para nós, eu confio, espero em vós. Vamos ouvir uma canção? Já a gente volta com o segundo mistério.

Vamos para o nosso segundo mistério. Segundo mistério, vamos rezar por todos nossos irmãos tão desesperados, né? Apavorados, desempregados, né? Todos que estão aí aflitos, com depressão. Todos que estão passando neste momento, momentos difíceis. Momento difícil. Você que está em depressão, rezemos agora por você. Você que está passando um momento de aflição, de angústia, rezemos por você. Você que está com o coração partido, angustiado, angustiada, neste momento, vamos rezar. Vamos juntos rezar. Eterno Pai, eu vos ofereço o corpo e sangue, a alma e a divindade de vosso diletíssimo Filho, nosso Senhor Jesus Cristo, em expiação dos nossos pecados e as do mundo inteiro. Pela sua dolorosa paixão, tem misericórdia de nós e do mundo inteiro. Pela sua dolorosa paixão, tem misericórdia de nós e do mundo inteiro. Pela sua dolorosa paixão, tem misericórdia de nós e do mundo inteiro. Pela sua dolorosa paixão, tem misericórdia de nós e do mundo inteiro. Pela sua dolorosa paixão, tem misericórdia de nós e do mundo inteiro. Pela sua dolorosa paixão, tem misericórdia de nós e do mundo inteiro. Pela sua dolorosa paixão, tem misericórdia de nós e do mundo inteiro. Pela sua dolorosa paixão, tem misericórdia de nós e do mundo inteiro. Pela sua dolorosa paixão, tem misericórdia de nós e do mundo inteiro. Pela sua dolorosa paixão, tem misericórdia de nós e do mundo inteiro. Ó sangue e água, que jorraste do coração de Jesus, como fonte de misericórdia para nós, eu confio, espero em vós. Já a gente volta com o terceiro mistério.

Terceiro mistério. Esse terceiro mistério, vamos rezar por todos os nossos jovens, né? Todas as nossas crianças, adolescentes que estão agora em casa, adolescentes que estão sem interesse pelas coisas de Deus, né? Adolescentes que estão dando trabalho, né? Jovens estão dando trabalho. Rezemos por eles. Vamos rezar por todas as nossas crianças, crianças que estão doentes, né? Rezemos pelas nossas crianças, nossos jovens e os nossos adolescentes. Eterno Pai, eu vos ofereço o corpo e o sangue, a alma e a divindade de vosso diletíssimo Filho, nosso Senhor Jesus Cristo, em expiação dos nossos pecados e as do mundo inteiro. Pela sua dolorosa paixão, tem misericórdia de nós e do mundo inteiro. Pela sua dolorosa paixão, tem misericórdia de nós e do mundo inteiro. Pela sua dolorosa paixão, tem misericórdia de nós e do mundo inteiro. Pela sua dolorosa paixão, tem misericórdia de nós e do mundo inteiro. Pela sua dolorosa paixão, tem misericórdia de nós e do mundo inteiro. Pela sua dolorosa paixão, tem misericórdia de nós e do mundo inteiro. Pela sua dolorosa paixão, tem misericórdia de nós e do mundo inteiro. Pela sua dolorosa paixão, tem misericórdia de nós e do mundo inteiro. Pela sua dolorosa paixão, tem misericórdia de nós e do mundo inteiro. Pela sua dolorosa paixão, tem misericórdia de nós e do mundo inteiro. Ó sangue e água, que jorraste do coração de Jesus, como fonte de misericórdia para nós, eu confio e espero em vós.

Aproveite agora e abra seu coração para Deus. Levanta as mãos para o céu e vamos juntos. Pelo nome de Jesus, muitas graças vai acontecer nesse momento.

vamos pro nosso quarto mistério. E esse quarto mistério, eu quero rezar por você que tá triste, né? Você que está agora com o coração partido, você que está arrasado, né? Quero rezar por você que tá passando um momento de tristeza no seu coração. Você que está passando um momento de dor. Vamos rezar por você. Eterno Pai, eu vos ofereço o corpo e o sangue, a alma e a divindade de vosso Senhor, de vosso diletíssimo Filho, nosso Senhor Jesus Cristo, em expiação dos nossos pecados e os do mundo inteiro. Pela sua dolorosa paixão, tem misericórdia de nós e do mundo inteiro. Pela sua dolorosa paixão, tem misericórdia de nós e do mundo inteiro. Pela sua dolorosa paixão, tem misericórdia de nós e do mundo inteiro. Pela sua dolorosa paixão, tem misericórdia de nós e do mundo inteiro. Pela sua dolorosa paixão, tem misericórdia de nós e do mundo inteiro. Pela sua dolorosa paixão, tem misericórdia de nós e do mundo inteiro. Pela sua dolorosa paixão, tem misericórdia de nós e do mundo inteiro. Pela sua dolorosa paixão, tem misericórdia de nós e do mundo inteiro. Pela sua dolorosa paixão, tem misericórdia de nós e do mundo inteiro. Pela sua dolorosa paixão, tem misericórdia de nós e do mundo inteiro. Ó sangue e água, que jorras do coração de Jesus, como fonte de misericórdia para nós, eu confio e espero em vós. Já já a gente volta com o último mistério. Já já a gente volta com o último mistério.

basta abrir o coração e rezar, né? Se você está sentindo medo, aflição, angústia, como diz a canção, né? Basta abrir o coração e rezar. Vamos agora para o nosso quinto mistério do Terço da Misericórdia. Esse quinto mistério, vamos rezar por você, ouvinte, né? Sempre ouvindo a gente. Que Deus abençoe você, sua casa, sua família. Vamos rezar por todos, as pessoas que nos ouvem de perto, nos ouvem de longe. Rezar por todas as pessoas que nos ouvem de todo canto da cidade. Eterno Pai, eu vos ofereço o corpo e o sangue, a alma e a divindade de vosso Senhor Jesus Cristo, vosso Filho, de nosso Senhor Jesus Cristo, vosso Filho, pela expiação dos nossos pecados e as do mundo inteiro. Pela sua dolorosa paixão, tem misericórdia de nós e do mundo inteiro. Pela sua dolorosa paixão, tem misericórdia de nós e do mundo inteiro. Pela sua dolorosa paixão, tem misericórdia de nós e do mundo inteiro. Pela sua dolorosa paixão, tem misericórdia de nós e do mundo inteiro. Pela sua dolorosa paixão, tem misericórdia de nós e do mundo inteiro.

A sua dolorosa paixão, tem misericórdia de nós e do mundo inteiro. Pela sua dolorosa paixão, tem misericórdia de nós e do mundo inteiro. Pela sua dolorosa paixão, tem misericórdia de nós e do mundo inteiro. Pela sua dolorosa paixão, tem misericórdia de nós e do mundo inteiro. Pela sua dolorosa paixão, tem misericórdia de nós e do mundo inteiro. Ó sangue e água que jorraste do coração de Jesus, como fonte de misericórdia para nós, eu confio e espero em vós.

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1: É o programa A Força do Bem aqui na Rádio Campus FM. 11:53, 11:53. Vamos aqui pro nosso WhatsApp. Quem tá aqui com a gente no nosso WhatsApp?
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1: A dona Graça Borges, é isso mesmo? Dona Graça Borges está aqui com a gente. Bom dia!
3: Bom dia, Juninho. Que programa maravilhoso, que músicas maravilhosas.
1: Obrigado.
3: Hoje eu queria pedir para você tocar uma música do Eugênio Jorge, uma música meio antiga, talvez do tempo dessa, do Dunga, aí que eu não lembro agora.
1: Uhum.
3: Oferecer a todos os ouvintes, principalmente hoje o pessoal da comunidade Sagrada Família aqui, uhum, da Vila Elisa,
1: uhum,
3: que estão realizando a tarde do pastel lá no salão paroquial.
1: Certo.
3: Todos que estiverem ouvindo, um abraço. É Graça da Vila Elisa.
1: Obrigado, dona Graça. Obrigado pelo carinho, pela sua audiência, viu? Muito obrigado. Um abraço para todos aí da Vila Elisa.
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1: Eugênio Jorge, oração pela paz. Vai lá para dona Graça da Vila Elisa.

0: Tchau, pessoal.
1: Opa!
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1: Muito bem, gente. É o programa Força do Bem aqui na Rádio Campus FM. Vamos agora com o momento da Palavra de Deus com o Padre Július. Padre Július, é com você.
4: Queridos irmãos, queridas irmãs, mais uma vez nos reunimos para vivenciar a graça do amor de Deus neste dia, aqui na Rádio Campus FM. E é na alegria de estarmos reunidos que eu acolho você hoje. Hoje, de modo especial, convido você a celebrar comigo, eu, Padre Július. Hoje estamos celebrando a solenidade da Assunção de Maria ao céu. Celebrar a Assunção é celebrar as maravilhas que Deus faz por toda a humanidade em Maria, a Mãe de Jesus, nosso Salvador. O dogma da Assunção de Maria foi proclamado pelo Papa Pio XII em 1950, mas é uma celebração muito antiga em nossa Igreja. Nos primórdios do cristianismo era celebrado como Dormição de Nossa Senhora. Segundo a tradição oriental, a Dormitio Virginis, Maria teria dormido e sido levada de corpo e alma para junto de Deus. Esta festa é uma das mais antigas festas celebradas na Igreja. E hoje celebramos como a Assunção. Papa Pio XII disse que a Imaculada Mãe de Deus, sempre Virgem Maria, terminando o curso de sua vida terrestre, foi elevada em corpo e alma à glória celeste. Celebrar e reconhecer tal grandiosidade é perceber a ação de Deus na vida da humanidade. E é isso que vemos pelas leituras do dia de hoje. No princípio da humanidade, nós vemos Eva, que ela, pela desobediência, unida a Adão, introduz na história humana a realidade do pecado e da morte. Mas Deus não abandona o gênero humano. Por meio de Maria, Jesus se encarna e veio habitar entre nós. Maria é a nova Eva. Pela obediência e pelo seu sim, torna-se mãe do Salvador e imagem da Igreja, que unida a Cristo continua a gerar vida nova no mundo. Por isso ela é também associada à missão da Igreja, como arca da nova aliança, sacrário vivo de Deus entre os homens. Também vamos ouvir na leitura de Paulo, Jesus também que é aquele novo Adão, como São Paulo nos traz a condenação que aconteceu pelo primeiro Adão, pelo qual fomos sentenciados à morte pelo pecado. Jesus é aquele que traz a salvação a todo o gênero humano, fazendo de sua mãe, pela obediência e pelo seu sim, a nova Eva. São Paulo também nos recorda, ainda que Cristo ressuscitou dos mortos como primícia dos que morreram. E aqui compreendemos ainda mais profundamente o que celebramos hoje. A Assunção de Maria é fruto da vitória de Cristo. Maria, elevada em corpo e alma à glória celeste, já participa de modo singular daquela vitória sobre a morte que esperamos alcançar em Cristo. Por isso, quando olhamos para Nossa Senhora, elevada ao céu, contemplamos também o destino para o qual Deus nos criou. Fomos feitos para o céu. Como no Evangelho vimos, ela é bendita entre as mulheres e é bendito o fruto do teu ventre. Conforme sua prima Isabel proclamou, o encontro de Maria com sua prima é sinal de cuidado do amor de Deus com os mais necessitados. Isabel e seu marido Zacarias moravam numa região montanhosa. Ao saber que Isabel, já idosa, e esperava um filho, Maria parte apressadamente para encontrá-la e servi-la. É interessante que Maria, quando vai apressadamente, significa que ela, sabendo da importância e do cuidado, tem compaixão e vai ao encontro de sua prima. Com essa atitude, podemos ver que a ajuda ao próximo é urgente, ainda mais com os menos favorecidos, os pobres, os marginalizados, mesmo porque a vida nem sempre espera. E aquilo que Maria canta hoje no Magnífica, o Todo-Poderoso fez coisas em meu favor, nós contemplamos de maneira especial em sua Assunção. Maria não diz, eu fiz grandes coisas. Ela reconhece, Deus fez grandes coisas em mim. Toda a grandeza de Maria vem de Deus e conduz a Deus. Por isso, quanto mais verdadeiramente nos aproximamos de Maria, mais ela nos aponta para o seu Filho. Maria, como portadora de Deus, leva Deus à sua prima. Maria é aquela que traz Jesus a nós, como dizia São Luís Maria Grignon de Montfort. A maneira mais rápida de chegar a Jesus é por Maria. E isso nós vemos no relato das bodas de Caná. Quando eles não tinham mais vinho, Maria pede para fazerem tudo o que ele vos disser. São Pio X também dizia, é por Maria que alcançamos o conhecimento de Cristo. Por Maria também obtemos mais facilmente aquela vida da qual Cristo é fonte e a origem. Celebrar a solenidade da Assunção de Maria é perceber que sua vida, a cada atitude em que ela proclamava o seu Fit Mic Secundo Verbum Tuum, faça-se em mim segundo a tua palavra, ela se entregava cada vez mais a Deus, realizando a promessa de Deus a toda a humanidade. É também entender que mesmo diante das dores e dos sofrimentos que vivemos, quando estamos prostrados no chão, Maria, nossa mãe, é aquela que nos apresenta o seu Filho para nos levantar, para continuar o caminho aqui na terra, em vista de todos nós um dia estarmos no Reino Celeste. Por isso, para que também nós possamos um dia participar da glória do Reino de Deus, peçamos que a Virgem da Assunção nos leve dia após dia a Cristo Jesus e que a mudança em nossas vidas e corações nos ajude, a exemplo de Maria, a sermos como ela, bem-aventurados, como ela é bem-aventurada. Não estamos sós, mas temos uma mãe conosco. Quando a vida te fizer olhar somente para o chão, olhe para Maria, elevada ao céu. Ela nos recorda que o chão não é o nosso destino, mas fomos criados para o céu. E enquanto caminhamos para lá, não caminharemos sozinhos. Temos Cristo que venceu a morte e temos uma mãe que continuamente nos diz, façam tudo o que ele vos disser. Que Deus te abençoe e, por intercessão da bem-aventurada Virgem Maria Nossa Senhora da Assunção, a bênção de Deus desça a vós, o Deus que é Pai, Filho e Espírito Santo. Amém. Quero deixar aqui o meu abraço a você, meu amigo e minha amiga da Rádio Campus FM, que mais um dia seguiu e vivenciou a graça de Deus aqui nas ondas da Rádio Campus FM, na reflexão do Evangelho deste domingo. Que Deus abençoe e não esquece de me seguir na minha rede social, no Instagram, @PEJuliusRafael. Até mais, um abraço.
1: Forte abraço, padre. Deus abençoe o senhor, Deus abençoe o seu sacerdócio, sua missão. E até domingo que vem, se Deus quiser.

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2: Bem, gente, são 12:11 aqui na Campus FM.
3: Vemos o Senhor, glorifiquemos o seu nome. Ele é digno de louvor, ele merece. Vamos todos cantar.
2: Vamos nossos abraços aqui, ó. Vamos nossos abraços aqui no nosso WhatsApp da Campus FM.
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2: Louvado seja o meu.
3: Seja quem?
2: Bom, gente, vamos ver quem tá aqui com a gente no nosso WhatsApp. Deixa eu mandar um bom dia aqui pro Azevedo. Um abraço pro Azevedo Silva, Elaine Justino Pereira. Elaine Justino Pereira.
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2: A dona Nair lá do Britador. A Diva da Vila São Paulo. A Isabel Aparecida. O Maurício Mendonça, o João Vicente, a Roseli, o Canhoto, Joelma Gonçalves, a Ana, o Cláudio, Ricardo Funerão, Carla aqui do Pica-Pau, o Laércio Alberto, Sapinhal, Adriana Oliveira, Celso Alves Pinto, Maria José, a Giguedes, Maria Benedita do Senegaú, Elaine Marcondes, Thales Lourenço, Benê do CDHU Vila Bertina, Antônio Patrocínio, Roney Zecomeia, a Jéssica, a Tamires Melo, a Maria Helena, Ariane Redenção da Serra. Um abraço aí pra todos vocês aí, sempre ligadinho com a gente, sempre sintonizado aí na rádio que mais cresce na cidade, Campus FM. É o programa Força do Bem.
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2: E vamos de música, Padre Marcelo Rossi.

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1: Meio-dia 17. É o programa Força do Bem de todos os domingos, das 10 às 13 horas, aqui com o seu amigo Juninho Melo.
2: Queremos cantar contigo o grande louvor.
1: Vamos para mais abraço aqui? Vamos para mais abraço, porque os abraços não param. Quero aprender contigo, Senhor, né? A gente sempre tem que aprender com Deus, né? Deixa eu dar bom dia pra Maria Luísa, minha nora, lá de São Bento do Sapucaí.
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1: Lucila, lá da cidade de Taubaté. O Dirceu. A Miriam da Vila Sodipe. O Marquinho também de Taubaté. A Mirlânia, bom dia. O Joaquim da Ambulância, o Edgar. O Joaquim da Ambulância, o Edgar. Músico lá da. Ele é músico lá da. Lá da Nossa Senhora das Mercês, né? Reinaldo da Luísa. A Silvia, mãe do Jonathan. A Jéssica também, o César, irmão do Lu, o César lá do Galinhão Gonzaga e também o Evaldo lá do Alto do Capivari. Um abraço, viu, meu irmão?

0: ramo de música.
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0: Vamos curtir um forrozinho delicioso, maravilhoso. Vamos de forrozinho. Som Milagre, William da Sanfona.

0: Meio-dia e 24, meio-dia e 24. Boa tarde já, né, gente? Boa tarde, você que tá fazendo aquele almoço gostoso, né?
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0: Já tá colocando frango aí na. Aí no forno, né? Hã? Essa senhora. Assando aquele pernil, hein? Até tá dando água na boca aqui, viu, gente?
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0: Preparando aí a salada? Preparando aquela salada gostosa, né? Ei, delícia, né, gente? Abrir aquela coca com a família, aquela macarronada, né? Domingão, né, gente?
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0: Muito bem.
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0: Olha, gente, quero convidar todos a vocês a participar dos grupos de orações. É segunda-feira, tem grupo de oração na Igreja Nossa Senhora da Saúde, a partir das 19h30. Segunda-feira também tem grupo de oração na Igreja Matriz Santa Terezinha, a partir das 19h30. Segunda-feira também tem na Vila Britânia, na Igreja Nossa Senhora das Graças. Segunda-feira tem grupo de oração aí na Igreja Nossa Senhora das Graças, a partir das 19h30.
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0: Quarta-feira tem grupo de oração na Igreja Nossa Senhora de Fátima, na Vila Sodipe. Quarta-feira, hein?
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0: Lembrando que na terça tem o terço das mulheres, tem o terço da família, né? Lá na Igreja Nossa Senhora de Fátima, na Vila Sudipe. Quarta-feira também tem grupo na Igreja Nossa Senhora das Mercês, Vila Albertina, 19h30 também.

0: Sexta-feira tem grupo de oração no Jardim Márcia, na Capela São Francisco. Sexta-feira também tem aqui na Vila Santo Antônio, na Igreja Santo Antônio, a partir das 19h30. Todos vocês estão convidados, você que faz tempo que não vai, né? Faz tempo que não frequenta um grupo de oração. Bora lá.
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0: Flavinho chegando mais uma vez aqui, lembrando que a quinta-feira ele estará conosco lá no Hospital São Camilo, no grupo de oração lá, às 14 horas, lá no auditório do Hospital São Camilo. E também à noite estará conosco lá na Igreja São Benedito, na missa de adoração ao Santíssimo, no Capivari, a partir das 19 horas. 14 horas no São Camilo, no auditório lá, é aberto ao público, viu, gente? Vamos lá. E à noite, na São Benedito. Flavinho!

0: Deus é maior. Flavinho, dia 20, quinta-feira, Hospital São Camilo, às 14 horas. E às 19 horas, no dia 20, na Igreja São Benedito. É o programa Força do Bem.
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3: Muito bem, galera. É a catira pra louvar.

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2: Meio dia e 35 aqui na Campus FM, programa A Força do Bem. Gente, você não foi na missa ainda hoje? Vá na missa, viu, gente? Olha, hoje tem missa. Hoje tem missa às, acredito eu, se não me engano, aqui no Santa Cruz, às 17 horas, né? Aqui na Capela São José. Matriz Santa Terezinha, às 19 horas. Na Igreja Nossa Senhora da Saúde, às 20 horas. E às 18 horas, lá no Capivari, na Igreja São Benedito. Então, se você quiser ir mais cedo, né? 18 horas, lá na Igreja do Capivari, São Benedito. Tem missa também na Santa Terezinha, às 19 horas. E às 20 horas, na Nossa Senhora da Saúde. Vamos pra missa, viu, gente? Receber o corpo, o sangue de Cristo. Isso é tudo de bom na nossa vida. Eu fui curado na Eucaristia, sabia? Eu fiz a minha primeira comunhão, né? Aí a minha catequista falou assim: o que você quer pedir para Jesus? Que Jesus curasse. Aí eu falei assim pra catequista, né? Eu peço que Jesus me cure da gagueira, que eu era gago, né? Era muito gago mesmo, não falava quase nada. Depois que eu recebi Jesus na Eucaristia, aí eu fui curado da gagueira. Nunca fui numa fono, né? Nunca... nem sei como funciona. Não tô aqui desprezando, né? Você que tem algum problema com fala, você que tem alguma dificuldade, é importante procurar um profissional, viu, gente? Mas, no meu caso, eu recebi o corpo e o sangue de Cristo, lá através da Eucaristia, e recebi essa graça, né? Essa cura. Então, vamos todo mundo pra missa. Missa também é cura e libertação. Vamos de música, porque o tempo corre, né, gente? Meio dia 37, já que nós vamos para a oração final, né? Já que a gente vai para a nossa oração final aqui. Então vamos, então, para mais uma linda música aqui para vocês, aqui na Rádio Campus FM, né? Para vocês curtirem aí, dançar.

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1: Muito bem, gente, são...
2: Glorifiquemos o seu nome.
1: 12:41. Deixa eu mandar um bom dia aqui pra minha amiga Juliana Marucci, isso mesmo, né? Ela tá dizendo aqui, ó, Juninho, avisando que temos missa na Brancas Nuvens, do ladinho aqui do Pica-Pau, todo domingo, 10:30 da manhã. Tá dado o recado aí, tá bom? Obrigado, viu, Juliana? É, tem missa aqui do ladinho aqui, né? Até aqui da rádio dá pra ver a capela. É. Ali é a capela Nossa Senhora de Aparecida, se não me engano, né? Todo domingo, 10:30 da manhã, tem missa ali, viu, gente? Vamos pra missa. 12:41, chegando mais música pra você.
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1: Diácono Nelsinho Correia.

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2: Estamos chegando no final de mais um programa Força do Bem aqui na Campus FM. E vamos agora encerrar nossa programação fazendo aquela oração que todos, eu tenho certeza que rezam conosco, né? Eu gostaria de rezar nesse final de programa pela nossa irmã Andréia, que está passando um momento difícil, né? Andréia, aqui do Santa Cruz, e todos vocês que talvez estejam passando por um momento difícil, momento de dor, né? Vamos rezar por vocês. Rezar por todos os ouvintes. Vamos agora concentrar nosso pensamento e falar com Deus. Senhor Jesus, eu te peço agora pela intercessão da sua mãe Maria. Visite agora cada irmão, cada irmã que ficou comigo até agora. Visite, Jesus, essa minha irmã que, esse meu irmão que está doente, de cama. Esse meu irmão que talvez esteja aflito, angustiado, angustiada, desesperado. Visita agora, Jesus, esse meu irmão, essa minha irmã que talvez esteja chorando, passando por algum problema, alguma dificuldade, problema financeiro, problema no seu casamento, problema com os filhos. Toca agora nessa mãe que chora na frente do rádio. Chora segurando o celular, ouvindo o aplicativo da Campus FM. Dê vitória para essa pessoa, Senhor. Vai acalmando, Jesus, esse meu irmão, essa minha irmã. Vai acalmando, Jesus. Vai acalmando esse coração aflito, esse coração angustiado. Vai aliviando a dor. Vai aliviando, Jesus, todo o sofrimento. Tira do coração desse meu irmão a mágoa. A mágoa do pai, a mágoa da mãe. Liga agora para sua mãe. Você que faz tempo que não conversa com a sua mãe, liga lá para ela. Fala para ela: mãe, eu te amo. Manda um WhatsApp pro seu pai. Talvez faz tempo que você não conversa com seu pai. Manda um zap pro seu pai. Fala para ele: pai, me perdoa. Eu te amo. Manda um WhatsApp pro seu irmão, pro seu filho. Fala para ele que você o ama a ele. Não guarde raiva, não guarde rancor no seu coração. Não guarde tristeza. Isso faz mal para você. Só vai te afundando. Só vai atrapalhando a sua vida. Isso é uma pedra no seu sapato. Essa mágoa, essa ferida, é uma pedra em seu sapato. Tira agora, Jesus, essa mágoa que esse meu irmão sente no coração. Tira agora, Jesus, essa ferida, essa dor, essa angústia. Derrama, Jesus, o teu Espírito Santo. É isso que eu te peço. E desde já te louvo e te agradeço. Pai nosso que estás nos céus, santificado seja o vosso nome. Venha a nós o vosso reino. Seja feita a vossa vontade, assim na terra como no céu. O pão nosso de cada dia nos dai hoje. Perdoai nossas ofensas, assim como nós perdoamos a quem nos tem ofendido. E não nos deixeis cair em tentação, mas livrai-nos do mal. Amém. Ave Maria, cheia de graça, o Senhor convosco. Bendita sois vós entre as mulheres, bendito é o fruto do vosso ventre, Jesus. Santa Maria, Mãe de Deus, rogai por nós, pecadores, agora e na hora de nossa morte. Amém. A todos um ótimo domingo, fique com Deus e até domingo que vem, se Deus quiser, com mais programa A Força do Bem. A todos, aquele abraço, fica com Deus e domingo que vem estaremos de volta, se Deus quiser. Obrigado a todos pelo carinho, obrigado pela audiência, aquele abraço. E vamos agora ouvir essa canção para a gente encerrar, do Flavinho, que vai estar conosco nessa quinta-feira.
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2: Nesta quinta-feira, lá no São Camilo, às 14 horas. Você é o nosso convidado, hein? E à noite, lá na Igreja São Benedito. Tchau, gente. Até domingo que vem, se Deus quiser.

0: deseja do mais profundo do seu coração e da sua alma.
1: Incendeia minha alma, Senhor.
0: Tá muito fraco, pode ser mais forte. Levanta o seu braço e clama.
1: Incendeia.
0: Escuta, Senhor, o clamor do teu povo nessa noite. É um povo de fé, Senhor. Homens e mulheres de fé, famílias de fé, que desejam nessa noite, Senhor, ser batizadas. Homens e mulheres que necessitam de ti, Senhor. Vem, Espírito Santo, incendeia.
1: Incendeia.
0: Derrama dons, carismas. Muda a nossa vida, Espírito Santo. Reinflama os dons e os carismas em nós. Restaura os nossos corações, Senhor.
2: Se você já concluiu...

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0: 1:05.
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0: com sobrenome. 1h15.
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1: 1:23.
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0: 1:30.
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1: 1h45.
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0: Mendes. Que é isso, São Paulo?
1: 2-1. 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
2: 2:08.

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0: Valeu, Goiânia!
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2: 2:16.
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0: Ruas 22.
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0: 12:32.
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2: 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Você é de Garnaldo São Paulo, bebê?

0: barulho pra Diego Arnaldo, vai.
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0: 53.
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2: Quem nunca viveu um amor abusivo? Canta junto essa daqui.

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1: 3 e 6. 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

0: Passar de passo aí, Yasmin Santos.
1: Yasmin Santos.
2: Yasmin Maria.
3: Muito bom, Yasmin.
0: Que energia linda.
3: Obrigado, meu amor. Que Deus te abençoe.
2: Obrigado pelo convite, tá?
1: A gente que agradece.
2: Realização
1: que Deus abençoe
2: de um grande
1: muito.
2: Sonho estar aqui com vocês.
1: Obrigado por ter vindo a brilhantar essa noite pra gente.
2: Muito, muito, muito.
1: Amém. Tamo Amém. Junto. Conta com a gente sempre. Faz muito barulho pra Yasmin Santos, por
2: muito
1: favor,
2: obrigado,
1: gente.
2: São Paulo.
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0: Venom. Obrigado, gente.
1: Obrigado, gente. Coisa linda.
2: Senhoras e senhores, uma salva de palmas para Guilherme Venuto.
3: Muito obrigado.
4: 3:21. 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

0: Boa noite, Uberlândia! Faz barulho aí, Uberlândia, que eu quero ouvir!
1: Que coisa linda, galera!
2: Obrigado! 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

0: Pra cima e faz barulho aí, Fortaleza, por gentileza.
1: 3h26. 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

0: Central.
1: 6h34.
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0: Mari Fernanda.
1: Lamona Prado.
0: Que delícia estar com você.
1: Que pancada de mulher, né?
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0: 6h57.
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0: Manda aí pra nós, ó, cerveja, picanha, mé, tudo que nós tem direito. Vai!
1: 4:17.
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1: 4:21.
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0: 4:35.
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2: 4:44.
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0: Jojo!
1: Ô, Pereira!
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0: 4h57.
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0: demais, moleque.
1: 5 e 10.
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0: Valeu demais, obrigado.
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1: 5:22.

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1: Essa moda é boa demais, hein?

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1: 5h44.
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0: 5h50.
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0: 10. 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
1: 6:19.
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2: 6:23.

0: acontece, hein, safadão?
1: 6:30.
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0: 16:34.
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0: Que gostou, faz barulho, aê!
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0: 6h43.
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0: 6h49.
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2: Para todas as mulheres seguras.

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0: Hoje não.
1: 6h55.
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0: 7 horas.
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0: salva de palmas, Murilo Huck.
1: Obrigado, Goiânia.
0: Que pancada, velho.
2: Que pancada, velho. Tá galera. 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

0: 7:15.
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1: Ei, parou, segura. Tem cerveja aí?
2: Tem.
1: E tá gelada?
2: Tá.

0: 7:34.
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0: todo mundo, vai.
1: Xalalalalala, xalala, xalalalalala.
0: Luan Santana!
2: 7h37. 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

0: moçada, avisa que chegou gente.
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0: 7h43.
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1: 8:19.
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2: Travé, você sabe que tem gente que tem o poder de mentir, né? Eu vou te contar uma besteira que a gente tem o poder de cair nelas ainda. Como é que faz?

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0: Cidade. 8h32.
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0: 8:36.
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0: 8h51.
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